0: Me faça a salada, mano, por favor.
1: Faça aí.
0: Pão, por favor. Só mais um pedacinho. Não, não é demais, né?